0: Ele que se chama Black Milioni. Basicamente, de bico, um balloon. Maradona, Maradona's Hand of God Bowl,
1: Ele valeu em escolher a birra?
0: É, porque escolhi a birra como você valeu o Phil Final. Você não é Phil Final contra a Linguise, Gurki, né? Contra a Linguise, foi em 1986.
1: Mas você vai embora em 1919, antes Maradona.
0: Lele, mas você é a família da Maradona? One, two, Maradona, Halina.
1: É, só
2: one. 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